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Dia após dia na praia, com os olhos vazados de já não haver, quieto como um pescador a juntar seus anzóis. Ou como algum salva-vidas no banco dos réus. Noite na praia deserta, deserta, deserta daquela mulher.